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2: Às 15 mais, mais pra vocês, Renato Cristiano, quase todo dia, Danilo e Davi, Eu Não Vou Ter Dó. E teve ainda a melhor escolha, João Bosco e Vinícius, quem fecha a primeira sequência por aqui, Maiara e Maraísa, Fragrância, depois dessa tem intervalo.
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1: Às 15 mais, seguindo, Gustavo Lima tá por aqui. Assunto que dói, Simone Mendes, direitos iguais. Tem Cleiton e Romário com Zé Neto e o Cristiano não namora. Vai seguindo, às 15, mais.
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1: 25 horas, João Bosco e o Vinícius com Gustavo Lima. Teve Léo Balbinotti com o Davi e o Danilo. Danilo e Davi, número chato. E ainda Zenete Cristiano, oi, tudo bem? Pra fechar a sequência de hoje, Maiara e Maraísa, Sorte de Alguém. Tô indo, um grande abraço. Até mais, tchau.
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1: Fala, turma, boa noite, é quinta-feira, excelente finalzão de semana pra você, muito prazer, eu sou o Rodrigo Santos, no ar, mais uma edição do Nossa Noite, trazendo muita música.

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0: Henrique e Juliano, logo logo na nossa noite desta quinta-feira. Excelente mês de maio pra você.
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0: Menos é mais, Henrique Castro, não tem jeito.
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0: Grilo, só fé na nossa noite desta quinta-feira. Alô, Tati, um beijo pra você, o José também na sintonia, a Tassiana, o Zé Maria, toda a turminha aí, excelente finalzão de semana. 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